0: E a quem não le gusta essa vaina?
1: Essa! Essa!
0: È il dueño del trono, il protagonista, el que sale del mareo, el que contacta al público, aceptado por el público.